0: Fernando por aí.
1: Parece que não amasse o quê?
0: Boa noite! Ese violín.